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1: Sabe, pessoal, são 8 horas e 28 minutos, 8h28, né? Amanhã sertanejo até as 9h30 da manhã, pessoal, beleza? Maravilha, então, boa música aqui na 95, mais ouvido da fronteira. 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

0: Sim, pessoal, são 8h35, aqui para um cavaleiro, depois da programação, 7h35, horário sul Mato Grosso. Então, por aqui, até as 9h30 da manhã, com a manhã sertaneja, né? Hoje tivemos uma queda de energia elétrica aqui, pessoal, né? Mas por um motivo pessoal, né? Nosso amigo Antônio por estar por aqui hoje, né? Mas amanhã até porque eu acho que já foi uma manhã sertaneja, que a programação é feita com muito amor e carinho. E a todos ouvindo, né? Obrigado pela sintonia. Pode participar aqui, pessoal, 084-323-46, linha direta. Tem um áudio aqui, pessoal, vamos ver o que o pessoal fala, né? Deixa eu ver aqui. Bom dia, consiga esse câmbio.
1: Bom dia, Claudelino, el hombre romántico, el hombre
0: ai, ai, ai.
1: Ô, Claudelino, todo dia é dia de bênção, dia de agradecer a Deus, mas hoje é um dia muito gostoso.
0: Opa, nosso amigo José Acema aí do, do Sinop, né?
1: Faz 13
0: anos, um abraço, obrigado pela sintonia.
1: E tudo que eu penso, peço a Deus e vai fazer chegar até ele. Muita alegria quando você passa a ser avô. É muito bom demais, né, Claudelino?
0: Opa.
1: E eu queria dedicar esse programa. Se o Tony tivesse, ia ser oração. Mas é assim, quem tem Deus no coração é todo dia, né? Cada momento.
0: É isso aí, né?
1: Um bom dia para vocês aí, locutores, proprietários, para os ouvintes aí. Gaúcho, Juan Serjaqueiro, Alemão, que Deus abençoe a todos, todos. Um abraço, Claudelino. José Anselmo, aqui de Sinop, Mato Grosso, Claudelino.
0: É isso, nós somos José Anselmo do Sinop. Deus abençoe você, amigo. Obrigado pela sintonia, né? Você aí no, no Mato Grosso, né? Nosso amigo José Anselmo do Mato Grosso, né?

Penélope Mato Grosso seria, né? Um abraço, obrigado pela sintonia, né? 084-3233-46, linha direta. Manda essa mensagem que eu atendo todo mundo até as 9. Agora são 8:37 aqui em Pedro João Cabuleiro, em Ponta Porã, são 7:37. Horário Sul, Mato Grosso, pessoal, né? Estão por aqui, né? Fazendo a festa para vocês ouvindo aqui. Um abraço para nossa amiga Nayara também aqui do Jardim Monte Alto, né? Obrigado pela sintonia, que sempre na escuta também, né? Estou no Jardim, ali no bairro do Camelo Saad, nosso amigo Emerson, com as poderes de Paula, toda a equipe ali. Obrigado pela sintonia. Pessoal, vamos curtir mais música aqui, né? Vamos curtir mais sucesso, porque aqui o pessoal fala que eu sou rapaz, né? O pessoal fala, nossa, que eu sou o Romano da 95 aqui, né? Era domingo, né? Ontem nós estivemos por aqui visitando nosso amigo Marcelo André, né? Nós fizemos uma fezinha, postamos ali, né? E o pessoal fala que eu sou romântico, 95.3 aos domingos, aqui das 6h30, das 6 da manhã até as 9, né? Com amanhecer sertanejo, né? Seria das 6h30 até as 9h, que é hora do Paraguai, né? E das 5h30 até as 8h da manhã aqui, né? A gente faz um programa, pessoal, domingo, ouve, né? Que dá gosto, né? É bom demais. Mas vamos se aproximando com uma música aqui, só você participar que eu atendo sem problema até as 9h30 da manhã. Vamos ver se nosso amigo, o nosso DJ, o que, que ele fala, né? O que, que ele tá meio desanimado para esse menino hoje, né? O que, que ele vai soltar? Vamos ver o que, que ele sempre, alguma coisa boa, ele tá meio assim com raiva.

Vamos aqui. Ele tá dando com o dedo ali que tá uma música do. É, pode ser a música do Chitão e Choró. Ele falou, sem problema, vamos tocar, soltar aqui, pessoal. 084-323-346. Para quem não me conhece, eu sou o Claudio Lino Silva, né, o pioneiro da música sertaneja, né? Aos domingos, das 6h30 até as 9 da manhã, beleza? Vamos com essa música aqui, que aqui a gente não tem preguiça. Só tá sucesso aqui, né? Que ele é o cara, beleza? Sucesso! Bom dia, cidade. Peru Ramo Cavaleiro, bom dia, Ponta Porã. Sucesso da 95, a mais ouvida da fronteira.

0: sabe, pessoal, são, deixa eu ver aqui, né? É 8 horas e 40, 2 minutos. Então, nosso retorno está muito alto aqui, rapaz. Não sei o que foi que aconteceu. Eu larguei tudo aqui. Agora que nosso amigo Chano mandou um toque, está muito alto demais meu retorno. Mas agora eu baixei mais aqui, né? Mas obrigado pela sintonia, para você continuar a programação Manhã Sertaneja. 084-323-40, linha direta. Pode mandar essa mensagem que eu atendo todo mundo sem problema. Na sequência, amigo Chano e o famoso, né? É, PC, né? Com a programação Estação 95 até ao meio-dia, pessoal, beleza? Estamos no programa lá no Rupê também, né? Nosso amigo Adam Barbuena, filhinho de Aline Noemi, nosso amigo Helena Lorena. Isso aí, né? O nosso amigo Nestor Vera também, né? Famoso lá na Oleria de Ladrilho, nosso amigo Avacado, também todos os muchachos trabalhando, escutando 95.3. Um abraço para todos os oleiros lá, né? Lá no Rupê, nosso amigo Mário, nosso amigo Luciano, nosso amigo Lídio, vai lá por de máquina, amigo amigaço. A todos que lá no Oleiro, no Rupê, obrigado pela sintonia, pessoal, também assentamento de Capiberi, 15 de agosto, aeroporto e Chiriguelo, né? Chiriguelo é nosso amigo Gorefuido, né? Obrigado pela sintonia, por amigaça, né? Escutando 95.3. Manhã Sertaneja, pessoal, até às 9 da manhã, 30 minutos, né? Hoje é quarta-feira, já parece que já, né? Se não me equivoco, né? Dia 1º de julho, ano 2026, né? Tá faltando, assim, hoje já tá faltando só 11 dias, pessoal, já pro show da Noel Mescla, né? Top Cru Guavirá, né? É, rapaz, chegando tudo já, né? Vamos ter mais música, pessoal, vamos com a música aqui na sequência, o tempo vai passando rápido, vamos com a música aqui do... deixa eu ver aqui, Leandro Leonardo, a música Festa de Rodeio Sucesso, bom dia.
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Sim, pessoal, são 8 horas e 55 minutos. 8h55, a música aqui do Roberta Miranda, essa tantas coisas, né? Que 95.3 Rádio Empate FM, né? A mais ouvida da fronteira. 084-323-46, linha, direto da semana. Mas que eu atendo todo mundo até às 9h30 da manhã, pessoal, beleza? Só participar que sem problema eu atendo aqui, beleza? Aqui a mais ouvida da fronteira. Então, deixa eu ver aqui. Mensagem que tá chegando por aqui, impressionante a mensagem, né? Bom dia, meu amigo. Falou, tô ouvindo você. Falou, o locutor da voz mais importante da rádio, falou, né? Nós somos Marcelo André. Obrigado pela sintonia, né? Somos Marcelo André aí na. No, acho que já tem Planalto, né? Ali na Associação de Moradores. Obrigado pela sintonia, né? E com a família dele, que tem um programa com a esposa dele também. Obrigado, Marcelo, pela sintonia, pela audiência, né? Que Deus abençoe você, amigo. Continua sendo essa pessoa legal aí, beleza? E o pessoal curtindo o programa também, nosso amigo Beto Silva, né? O pessoal todo diretor aqui da rádio, né? Nosso amigo Fred Sancho, doutora Fone Penha, também na Vitória, né? O pessoal ali no Shopping China também, obrigado. Pela sintonia, pela audiência, né? Agora já são 8 horas e 56 minutos aqui em Peruquano. Ponto a porão são 7 horas e 56. E o pessoal que tem no programa também, o nosso amigo Crispim Coronel, sucesso, esposa dona Miriam, a Gabriela, o Lucas, deve estar na escola, né? O Lucas também, Gabriela, assim, no bairro Maria Vitória, né? E o pessoal, né, aqui nos bairros de Perrão Cavalho, o pessoal fazendo a Três Paros, Cerro Coraí, Coronel Kidaban, né? Coronel Kidaban, nossa amiga Bianca, nosso amigo Silton, nosso amigo Robert, DJ. O pessoal também na fazenda Três Paros, como eu falei, fazenda Estância Mitaiporã, Estância Três Servi, também na antiga Santa Marina, né? Obrigado pela sintonia. O pessoal também na fazenda Timburi, também, né? A Estância Estrela, também, toda a fazenda da Cadura, que sempre nos escutam também. Bendiciones. Obrigado pela sintonia. Na Colônia República, nosso amigo Chico, a sobrinha dele, Dâmia, tá também a esposa dele também, né? E a mãe dele. Obrigado pela sintonia, pela audiência.

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0: Se a pessoa são, deixa eu ver aqui, né? É 9 horas e 4 minutos, 9 e 4 aqui, Perão Cavaleiro, né? Ponta por ação, 8 horas e 4 minutos, horário sul Mato Grossense. Daqui sequência, daqui a pouco, já chegamos amigo Xane com a programação Estação 95 até o meio-dia, pessoal, beleza? E a partir das 15 horas também temos Coleção Jovem com ele também até às 18 horas, acho que até às 17 horas, que é, né? Uma coisa assim, né? É, obrigado pela assina, pela audiência. Pessoal, que tem um programa também aqui no. Um abraço para o nosso amigo Rafael também na pastaria Sônia ali, né? Ali na entrada que minha aqui no Impressão Bem Pedrado, né? Um abraço, obrigado pela sintonia. 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Um abraço para o nosso amigo Rafael, obrigado pela sintonia, pela audiência com a esposa de Sônia, né? Filha dele, Maila, né? Boa quarta-feira, que Deus abençoe, boa venda, né?
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0: 084-3343, linha direta. Pessoal, eu tenho uma notícia aqui antes de ir com mais música aqui, né? Eu estava vendo aqui, né? Ninhos de 3 anos foi resgatado depois de 6 dias, né? Depois de 6 dias, depois de sismo, né? Em Venezuela, falou, né? Sepultado, falou, debaixo de escombros por os dois terrenos, falou, que sacudiram, falou, em Venezuela, falou, ele 24 de junho, falou, né? Então, pessoal, né, aqui, lembrando que aqui é uma criança de 3 anos, né, foi resgatada depois de 6 dias, pessoal, impressionante, né, isso que é um milagre de Deus, né, Deus, cada milagre foi impressionante, 6 dias ficava, rapaz, Deus, ele ficou sepultado, totalmente depois que caiu aqueles negócios lá, né, lá na Venezuela, né, cada coisa, né. Rapaz, só Deus na hora dessa. Tem que pedir, pra Deus nada é impossível, né? Você tem algum problema, entrega na mão de Deus, pessoal. Você tá triste, tipo, desanimado, nunca desanima, entrega na mão de Deus que vai tudo certo. Nunca até, pessoal. Sempre você fala, nossa, tem uma coisa, eu tô desanimado, né? Mas nunca você. Entrega na mão de Deus, reza, pede pra Deus na mão dele que qualquer momento você tem uma surpresa boa, uma novidade boa, na verdade. Porque você pode ter muito dinheiro, se amanhã você sabe o que pode acontecer, você é dinheiro, nem compra felicidade nenhuma, pessoa que você se vai se levar na pergunta que você tem, né? Às vezes você tem amigos, só na hora que você tem dinheiro, depois que acabou de ninguém, acabou a amizade, sabe, beleza? Então, você é bom você andar sozinho com uma acompanhada, né? A riqueza também que deixou pra gente, pessoal, é a saúde, e o resto sendo correto, consegue tudo, não é verdade?
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0: 084-3233-40. Só para minha esposa Claudinei, que tinha no programa lá no Camel Side. Obrigado pela sintonia. A pessoa tá lá no Jardim, no Amistador também. Se você me comenta, porque eu ouvi na programação da Dona Juana, também nosso amigo, seu Paulino também. Obrigado pela sintonia. Para todos que ouvintes que nos ouvem, obrigado pela sintonia, né?
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0: A todos lá do Jardim Oral, a pessoa também lá do Nery Vitória também, né? Guavirador também, Guaviraúna também, né? Mas vamos continuar a música, pessoal. Vamos com a música, o tempo tá passando rápido. Eu tô quase assim, daqui a pouco, sabe, o Xane com a programação Estação 95, né? Até o meio-dia, pessoal, beleza? Vamos aqui selecionar mais música aqui, o tempo vai passando rápido, rapaz, né? Aí, vamos aqui selecionar mais, né?
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0: Mas vamos com a música aqui do Rio Negro Solimões. Quanto isso, pessoal, vamos selecionar uma música do Zezé Quantos. Vamos com a música do Rio Negro Solimões. 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

0: Sempre, pessoal, são 9h21, 9h21, já aqui em Perrão Cavaleiro, em Ponta Porã, são 8h21. Tem uma música aqui do Atalho de Alexandre, Deus Me Livre, né? É, e também do Zezé de Camargo, Luciano, Cama e Cupim, né? Que tem música boa demais aqui na nossa atenção. Um abraço para o nosso amigo Curifuído, né? Aqui do Salinão Textil, nosso amigo Guarda de Seguridade, né? Obrigado pela Cíntia, pela audiência. Pessoal, na parceria, Santos, o Rafael, o dele, Sônia, o filho dele, Maila, né? Também o parceirozinho aqui do Marinheira de Cana, depois chega ali, pessoal, temos gasolina para a moto, correram um sapato manteiga também, beleza? Chega ali que eu atendo-se muito bem, aqui na... Está aqui terminando, subindo em pedra, pessoal, beleza? 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Passamos o nosso intervalo, já volto com o último intervalo aqui do programa, já estou quase indo embora, já daqui a pouquinho na sequência. Amanhã nosso amigo Tony Magno já está de volta com Amanhã Acertando aqui na frequência, pessoal, beleza?
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4: Sabe, pessoal, são 9h27 aqui em Pirão Cavaleiro, em Ponta Poração. Deixa eu ver aqui, né? 8h28, né? Aqui em Pedro Juan são 9h28. Vou ficando por aqui, pessoal, direto, finalizando a programação diretamente de amanhã, sertaneja. Mas amanhã nosso amigo Tony já está por aqui fazendo a programação dele, já nele, o condutor oficial, né? A programação amanhã, sertaneja. Aí ele já está com as orações amanhã aqui de volta, né? E eu volto, se Deus Pai me permitir, pessoal, volto no domingo, né? Das 6h30 até as 9 da manhã, né? Aqui horário do Paraguai, e das 6h30 até as 8h do Brasil, pessoal. Beleza? Horário do Mato Grosso, beleza? Fica aqui na companhia, lembrando que hoje tem junto misturado com nosso amigo Beto Silva também a partir das 19 horas que é, né? Beleza? Fica com Deus, né? 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Obrigado pela sintonia também, né? Então, pessoal, mandar mensagem aqui para mas eu tô indo embora, pessoal. Assim, eu vou deixar aqui pro nosso amigo Xande, né? Bom dia, Claudelino Silva, tudo bem, tudo. Toca a música, você, como você falou, toca a música, deixa eu ver aqui, com o milionário José Rico, duas camisas, falou, ok. A dona Rosa da Chaca Coqueirinho, nosso amigo Seu Pedro também, para a sintonia. Vou deixar pro nosso amigo Xande aqui, beleza? Pessoal, fica com Deus, eu tô indo embora diretamente, já com a promessa de retornar domingo, né? Aqui na 95, a mais ouvida da fronteira, vou embora aqui diretamente, né? Com a música mesmo, que o DJ tá sorrindo esse dia, né? Tá animado hoje esse menino, né? Vamos com o Zazá de Camargo Luciano, né? Cara e coroa. Pessoal, fica com Deus, tchau, tchau, na sequência, Xande e Resende com Estação 95, até o meio-dia, tchau, tchau, até a próxima!

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1: Olha a hora, olha a hora, olha a hora. 9 horas da manhã mais 35 minutos. 9 da manhã mais 35 minutos. Bom dia, bom dia, bom dia, bom dia.
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1: Amanhã, amanhã, amanhã, legal, Janine! Quarta-feira, edição do dia 1 de julho. Seja um mês abençoado, com bastante prosperidade, muita saúde, alegria sempre!
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1: Alô você que tá do outro lado do rádio, bom dia, bom dia, bom dia! Amanhã já de quarta-feira, gente, meio da semana, início do mês, seja um mês com bastante prosperidade. Alô, meu amigo Marcelo André!
2: Bom dia, meu amigo Xande Rezende, bom dia aos ouvintes maravilhosos da Impacto FM 95.3. 1º de julho, mês 7, segundo semestre do ano de 2026, começando hoje, nesta quarta-feira ensolarada, céu de brigadeiro, coisa mais linda do mundo, pouco frio. Meu amigo Xande Rezende, para começar bem o meio da semana e para começar bem dia 1º de julho, manda pra gente, pra minha amiga dona de casa que tá ouvindo aí o seu programa. Eu, Marcelo André, quero dedicar especialmente pras nossas colegas de trabalho, fãs de carteirinha da Impacto FM 95.3. Manda pra gente, Júlia Graciela, anúncio de jornal. Beleza, Xande Rezende? É contigo. Boa quarta-feira. Feliz 1º de julho. Vamos que vamos. Pedro Rangabaleira e Ponta Porã do meu coração.
1: Valeu, valeu, valeu, meu amigo Marcelo, né? Já, já. Vamos tocar. É início do mês, meio da semana.
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1: É quarta-feira, meu patrão.
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0: Olha a hora, 9 horas, também 45 minutos, 9h45 da manhã. Obrigado pelo seu carinho, pela sua audiência de estar fazendo parte aí da programação Estação 95 dessa manhã de quarta-feira.
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0: Obrigado, obrigado a todos, a toda a sintonia. Também o telefone já está liberadíssimo. O telefone está liberado para você estar participando pelo 0984-323-346. Alô, você que está sempre na sintonia da Impact FM. Bom dia, bom dia, bom dia. Alô, alô, alô, meu amigo Neguinho Cowboy, bom dia.
1: Bom dia, meu amigo Xandiguinho Cowboy. Tranquilo, meu amigo. Toca aí aquela do Amado Batista. Rosto que beijei, frases que abracei, são de fazer sonhar. Pra mim, pro Bernardo, pro Louca, pro meu amigo Pé Inchado, Dorme Sujo 2. Pra todo mundo, Tonhão, seu Raul que tá ouvindo a rádio aí, meu amigo.
0: Valeu, valeu, valeu, valeu. Daqui a pouco tem Amado Batista, também telefone liberado. Telefone liberadíssimo. 0984-323-346. Obrigado, obrigado a você que está na sua casa, a você que está no seu trabalho, a você que está aí pelas ondas da 95.3 Impact FM. Que você tenha excelente, excelente manhã de quarta-feira, início do mês, meio da semana. Seja um mês com bastante prosperidade, saúde e alegria sempre.

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0: Aí, sucesso bonito de Bruno e Marrone. 9h59 da manhã, meu amigo Sérgio Ruiz.
1: Bom dia, meu amigo Xande Rezende. Bom dia, galera que curte Impacto FM. Hoje um dia agradável, hein? Foi a metade do ano, hein? Mais uma vez, estamos entrando em julho. Ótimo início de mês a todos aí. Bora escutar música boa. Rick Renner aí, qualquer uma. Hoje estamos em casa descansando. Trabalho pesado ontem.
0: Cansando esse corpo esgualepado aí.

Alexandre, bom dia. Toca a música Tum Tum Tum de Saudade de Amado Batista. É de Mara lá no Jardim Botânico. Valeu, valeu. 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

seu pedido. Manhã gostosa, daqui a pouco tem Rick mais um Rene pedido musical no nosso amigo aí, César Ruiz, que hoje está de folga descansando esse corpo dele, rapaz. Eita, obrigado.

0: Essa música aqui, que essa música é de Los Buques? Taca de pau aí. Obrigado, obrigado. 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Resenha Bir, bom dia, meu amigo Tonho. 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
1: Oi, bom dia, Xande.
0: Bom dia.
1: Você inverteu o telefone, 84 é do Zé. E o 78 é o meu.
0: Vamos corrigir aqui, vamos corrigir aqui. 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Obrigado, obrigado a todos. 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

Obrigado, obrigado a todos. A todos tá curtindo a gente pela internet, gente. Daqui a pouco tem a música do Amado Batista, pedido musical do Amado Batista. 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Amores perdidos, é meu morto sofrido que fica rolando a noite na cama. 10 horas da manhã, mais 7. Daqui a pouco tem Rick e Renner também. Tem Rick, mas o Renner também, gente. Eita, Amado Batista e Rick e Renner. Vocês estão vindo na novela.

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0: Estamos de volta, estamos de volta, 10 horas da manhã, mais 31 minutos, 10h30, horário aqui do Paraguai, 9 horas da manhã, mais 31 minutos, pelo horário oficial Sul Mato Grossense, bom dia.
1: Bom dia, Xande, acho que é nesse número que pede música pra você, né? Sou o sobrinho do Tonho ali da tornearia, positivo, manda um corpo esgualepado pra nós aí.
0: Corpo esgualepado, valeu, valeu! Alô, Tornearia Antares!
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0: Valeu, valeu, amigo Matheus, Olá, Xande, bom dia, quero escutar a música de João Mineiro e Marcelo, ainda ontem chorei de saudade, né?
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0: Daqui a pouco tem corpo esqualepado e a música de João Mineiro mais o Marciano.
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0: 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Eita, Mano Batista, fala, fala, Tonho.
1: Bom dia, Xande Rezende. Na paz de Deus, você tá vendo que o menino tá bem aí, ele já tá pedindo a música do jeito que ele tá hoje. Cortas de Guarapado. Esse meu sobrinho Matheus não é brinquedo, não, hein?
0: E olha que já é quarta-feira, hein, então. Imagina fosse na segunda, hein?

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Aí, sucesso bonito de Cristiano Araújo, Caso Indefinido. Obrigado, obrigado. 11 horas da manhã, mais 10 minutos. 11:10 da manhã, horário oficial aqui no Paraguai. 10 horas da manhã, mais 10 minutos, horário oficial. Suma de Grossense. Obrigado, obrigado. Alô, meu amigo Rodrigo Giuqueri. O negócio tá magro, hein, Rodrigo? O negócio tá magro, meu guri.

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Aí, sucesso bonito de Marcos Antônio Solis, né? Bom demais, né? Alô, você que tá do outro lado do rádio. Bom dia, bom dia, bom dia. Eita, amanhã de quarta-feira. Hoje também tem Beto Silva também lá no Junto Misturado. A partir das 18 horas tem Beto Silva aí. Junto Misturado. Quarta-feira, 1º de julho do ano 2026. Hein? Obrigado, obrigado a todos aí, tá na sintonia. Também ouvindo a gente pela internet. Obrigado.

Voyage, Voyage. Meu amigo César Williams que tinha o Voyage, né? Eita, nós aqui na Sondas, 95.3, vem, Wagner. Alô, meu amigo Márcio da Casa de Carne MR. Alô, Márcio, lá no Portal 1. Também mandando um bom dia no especial ao Monte Alto, Posto Montes, Avenida São Pedro, ao Porteiro Ortiz. A todos vocês aqui da Vila Guilhermina, bom dia. Jardim Planalto, Nova Botaporã, Cobra Fronteira, Jamil Saldanha, 10. E também Bosque Carandá, IP1, IP2, Parque das Aroeiras, Parque do Socalímetro, Jardim Ivone, Vila Maísa, Grande Vila Áurea, Boa Vista também, eita Boa Vista! Obrigado, obrigado a todos, aí pelas ondas da 95.3 Impacto da Pierre. É uma música assim que vai ser uma música assim que é bom. O que você acha? Ah, essa também é bom na quarta-feira, hein?

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Aí estamos de volta, são 11 horas da manhã, mais 50 minutos, horário oficial aqui do Paraguai, 11h50, em nome de Ética Gás, representante nacional Gás, 9130-0707. 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

obrigado, obrigado a todos, a toda a sintonia aqui pelas ondas da 95.3 Impacto FM. Alô você que tá aí na sua casa, tá no seu trabalho, tudo legal, gente, tudo bacana. É, quarta-feira já. Quarta-feira, meio da semana, 1º de julho.

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0: Aí, sucesso bonito de Los Bukes. Meio-dia mais 3 minutos, meio-dia mais 3 minutos. Vou ficando por aqui, agradecendo seu carinho, sua audiência. 11:03 da manhã, horário sul mato-grossense. Volto logo mais às 14 horas, a programação aí, Conexão Jovem. Excelente manhã de quarta-feira, mas não sai da sintonia. A Impact FM, 24 horas, junto com você. Tchau, tchau. E até às 14 horas, programação Conexão Jovem.
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1: Olha a hora, olha a hora, 15 horas e 35 minutos, 15h35, tivemos uma queda de energia elétrica, mas estamos de volta aqui pelas ondas da 95 do 3 Impact FM. Obrigado, obrigado a todos, a toda aí, tá na sintonia, obrigado pelo seu carinho, pela sua audiência. Uma tarde gostosa já de quarta-feira, edição do dia 1º de julho. Obrigado, obrigado a todos, a toda aí, tá na sintonia aí, tenha a ótima tarde, fica junto comigo até as 17 horas.
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1: Também o telefone já está liberadíssimo, liberadíssimo para você estar participando pelo 0984-323-346. Obrigado a todos aí, tá na sintonia. E você tenha ótima tarde, fica junto comigo até as 17 horas.

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1: Horas e 40 minutos, 15:40, 0984 327 346, estamos juntos. Programação aí, conexão jovem.

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5: Aí estão de volta, 15:50, 15:50. 14:50 pelo horário oficial. Suba de vocês, obrigado pelo seu carinho, pela sua audiência.
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1: Quem conhece essa aí, quem conhece essa aí? A música do Rei, essa é pra acabar.

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1: Aí estamos de volta aqui, 15 horas e 58 minutos, 15h58, horário aqui no Paraguai, 14h58 pelo horário Sul Mato Grossense. Obrigado a todos, a toda a sintonia, seja bem-vindo ao programação em Conexão Jovem.

0: Vai, meu amor!
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0: Aí estamos de volta, 16:38, 16:38, meu amigo Neguinho Cowboy.
1: Boa tarde, meu amigo Xan, toca aí aquela entrada de rodeio, Alternativa 2000, nós também puxando, pra mim, pro você, puxando, de Beto Silva, meu tio, o Marcelo de André, Beto, Bernardo, Lucas, Dorme Sujo, e Tonhão, meu amigo Penteado.
0: Valeu, valeu, valeu. Hoje tem Beto Silva também lá no Junto Misturado, hein? A partir das 18 horas, daqui a pouco tem programa Marcelo André. Obrigado, obrigado a todos, na sintonia pelo 0984-323-346. Alô, você que está aí na sintonia em qualquer lugar, gente. Obrigado pelo seu carinho, pela sua audiência de sempre. Também telefone liberadaço. Liberadaço, telefone para você. Tá participando. 15h39, horário sul, Mato Grosso, aqui no Paraguai são 16h39. Obrigado, obrigado, obrigado a todos, a toda a internação sintonia, pelas ondas da 95!

0: Acaba que tem Alternativa 2000, o nosso amigo Neguinho Cowboy, vai que também. Parece que tá meio bêbado, né? 7, 9, 8, 7, 6, 5, 4, 3, 2, 1.
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1: 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É não, só é o raio demais, pelo amor de Deus, tô numa correria demais, bicho. Pelo amor de Deus.

0: Só tô pra beber uma mesmo, mano. Não tô embriagado, não. Tô embriagado, não.
1: Michele, mexi com gente, triste, bicho. Cara, correria pra fazer entrega, voltei, corri, fui atrás. Vou lançar a viola aqui pra vir trabalhar, gente. É difícil, é difícil, meu amigo. É muito difícil.
2: Valeu, valeu, valeu, meu amigo Neguinho Cowboy! É como diz o amigo lá, queima não nascer pobre, né?

0: Perfeitamente na sintonia, Dona Rosa, lá na Chácara Coqueirinha, na sintonia. Valeu, valeu. Pediu Ramonita Vera, vem.
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1: Ahí está, bota, bota, 16 horas y 59 minutos, 16:59. Bom, ficando por aqui, agradecer seu carinho, sua audiência, obrigado, obrigado a todos vocês que esteve comigo nessa tarde legal aí, de quarta-feira. Já já também tem Beto Silva, também vem na sequência agora, o programa Marcelo André com Coração Sertanejo. Tchau, tchau, ótima tarde, ótima noite, tô de volta amanhã a partir das 8h30 da manhã no Estação 95. Não sai da sintonia, vem aí Coração Sertanejo com Marcelo André. Tchau, tchau.

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0: Sense, são 16 horas e 2 minutos. 16 horas e 2 minutos. Tô aqui, meu filho.
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0: Boa tarde, Pedro Juan Cavaleiro. Boa tarde, Ponta Porã. Boa tarde, fronteira mais linda do mundo. A partir de agora tá começando, hein? Tá começando o Coração Sertanejo.

0: juntinho com você nessa tarde gostosa, hoje dia 1º de julho do ano de 2026. Muito prazer, eu sou Marcelo André. Te faço companhia até às 18 horas pelo Mato Grosso do Sul. E é claro que não faz mal você ficar comigo, meu amigo, minha amiga, sabe por quê?
1: Tá tudo bem.
0: Tá tudo bem, né, gente?
1: Eu sempre falo.
0: Eu sou pago pra falar.

0: 984-323-3346 para você participar comigo de onde quer que você esteja, hein? Já manda sua mensagem para mim no Melhor do Sertanejo, aqui na Impact FM 95.3. Obrigado de coração pelo seu carinho, pela sua sintonia.
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0: Já recebendo o áudio do povo, solta, meu filho.
2: Boa tarde, meu amigo Marcelo André, de Cowboy. Marcelo André, teu presente tá vindo, calma aí. Não se preocupe, vai chegar. Coloca aquele, eu chorei de sinal, Renan aí. Pra mim, Bernardo, pro Lucas, Bernardo e Tonhão, seu Raul, pé inchado.
0: Ai, meu Deus do céu.
2: Isso aqui, ele tá aí também na rádio, né? Meu amigo Xande.
0: Não, ele já foi embora já, cara. Ele falou que... Como é que ele falou? Hoje ele tinha que sair mais cedo porque o helicóptero dele precisava levar lá em Campo Grande pra abastecer. Tava na reserva o helicóptero dele, né? Então ele já, né, o piloto desceu aqui no heliponto da rádio e o Xande subiu no helicóptero e, ó, vazou, meu filho. Um abraço pra você, meu grande amigo Neguinho.
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Aí o sucesso, oi, calma, microfonia, calma. Aí o sucesso pra você com Christian Ralph aqui no nosso programa.

sucesso pra você, hein, Kristen Ralph, no mesmo olhar, rapaz. Eu tô tentando organizar aqui a minha voz, né? Pra variar. Pra variar, dá problema aqui no nosso programa, né? E se não der problema no programa do Marcelo André, não é o programa do Marcelo André, né? O seu corpo tocou no meu, e o meu coração percebeu. 16 horas e 10 minutos. 0984-323-34. Suei agora, rapaz, né? Um abraço pra Crislaine, ouvindo aí a nossa programação. Alô, Crislaine, boa tarde, querida, tudo bem? Ali no Boa Vista, ouvindo aí a nossa programação, né? Pelo horário do Mato Grosso do Sul, são 16 horas e 10 minutos. Lembrando a você, meu amigo, minha amiga, programa Coração Sertanejo em nome de Locajá, locação de máquinas e equipamentos. 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Vocês estão me ouvindo bem agora, gente? Quem tá ouvindo bem o Marcelo André? Manda pra mim a figurinha da orelha, né? Pelo 0984-323-346. Manda pra mim a figurinha da orelha, pra ver se tá tudo certo, hein? Mais mensagem chegando aqui no 0984-323-346. Boa tarde, Marcelo André. Ótima quarta-feira pra nós. Obrigado. Pra você também, viu? Quero escutar César e Paulinho, Saco de Ouro. Quem tá mandando pra gente? A nossa grande amiga Nayara, ouvindo aí a nossa programação. Boa tarde, Nayara. Alô, meu amigo. Alô, meu amigo Vilsinho. Alô, Vilsão. Ele que é o autor aí do segundo Arraiá Pé de Jaca, né? Uma festa agostina que vai ocorrer lá na Vila Maísa, a partir das 18 horas, no dia 8 de agosto. Marcelo André vai estar por lá, né? Juntamente com o Xande Rezende. Um abraço pro pessoal da Vila Maísa, sempre ouvindo a nossa programação. 17 horas e 12 minutos, 17 e 12. Minha produção tá procurando aqui a música do nosso grande amigo Neguinho Cowboy, né? Chorei no Sinal, ele quer ouvir, hein, produção? Mais mensagens chegando aqui, deixa eu mandar um abraço pro meu grande amigo Gabriel, ouvindo aí a nossa programação. Alô, Gabrielzinho! Adriele, ouvindo o nosso programa, tá dizendo boa tarde pro locutor mais... Bom. Um abraço, Adriele. Obrigado pela companhia, tá bom? Boa tarde pra você, menina. Mandaram pra mim aqui a figurinha da orelha, né? Já mandaram. Nossa grande amiga Kátia, telefone final 35. Boa tarde, Kátia. Tá ouvindo a gente da onde, querida? Quero mandar um abraço pro pessoal aí do Caminhão Saad, sempre na companhia, na sintonia da nossa programação. Obrigado, obrigado, obrigado, obrigado mesmo pela audiência, viu, gente? Um abraço pro nosso grande amigo todo-poderoso, Fred Sanches. Um abraço pro pessoal, hein? Supernet, a internet mais rápida da fronteira, hein?

0: 17 horas e 14 minutos, 17 e 14. Solta a vinheta, meu filho.
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0: Trazendo pra você o sucesso de Renan e Raí na tarde mais gostosa do seu rádio. Minha amiga dona de casa, pra você que tá na audiência sempre, do Marcelo André, hein? Sucesso pra você, Renan e Raí. Chorei no sinal. Boa tarde, mais. Boa tarde mesmo.

Renan e Raí aqui no nosso programa. Chora não, neguinho cowboy, chora não, hein? Me debrucei sobre o volante. 16 horas e 17.

0: minha amiga Kátia, né? A Kátia quer ouvir aí o sucesso, algum sucesso de Bruno e Marrone. Vamos mandar pra você daqui a pouquinho, tá bom, Kátia? Um abraço pra você. Obrigado pela sua sintonia, tá bom?
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0: Quem mais aqui mandando mensagem pra gente? Telefone final 58. Boa tarde, Marcelo André. Solta pra gente uma do João Mineiro e Marciano. Ouvindo você aqui no conjunto Nova Ponta Porã. Alô, gente bonita da Nova Ponta Porã. Ouvindo a nossa programação. Obrigado pela companhia, viu, gente?
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0: Obrigado de coração pra você que tá aí do outro lado do rádio, hein? Trazendo pra você o sucesso de Bruno e Marrone. Produção, cadê? Já tá na agulha, produção. Meu amigo Rodrigo Zucchini, né? O Rodrigo já tá tomando uma, Rodrigão? Tomando uma ao som da Impact FM 95.3. Meu grande amigo Beto Silva. Beto Silva, daqui a pouquinho tem junto e misturado, né? Com ele, com essa voz de trovão que é o Beto Silva. Não, ele quando chega aqui, cara, os de polo ali da antena da rádio treme tudo, né, cara? Ele já chega aqui já. Beleza, legal, olá, vida. É, mano.
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0: Um abraço, Beto Silva. Nosso ídolo, né, cara? Nosso ídolo. É praticamente um mascote da rádio, Beto Silva, né, cara?
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0: 16 e 19.
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0: O Rodrigo tá dizendo que ainda tá trabalhando, né? E desde quando o patrão trabalha até uma hora dessa, Rodrigão, hein?
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0: Ah, louco, rapaz.
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0: Um abraço pra Jéssica, ouvindo o nosso programa. Alô, Jéssica, São Bernardo On. Tá pedindo pra mandar um beijo pra ela, hein?
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0: Alô, Jéssica! Beijo pra você, menina.
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0: O melhor do sertanejo, o sertanejo que toca em seu coração. Bruno e Marrone, fruta especial, um poporri, a segunda música, só sei te amar. Coração sertanejo, com Marcelo André, não tem pra ninguém não. Boa tarde, seja bem-vindo, fique à vontade, a casa é sua.

0: segura, Marquinhos.
1: Aí você me quebra, hein, mano. Aí não aguento, não, aí.

6h26 para você que está aí do outro lado do rádio curtindo a nossa programação na Impact FM 95.3. Eita, nós, hein? Quarta-feira, meio de semana, dia 1º de julho. Manda sua mensagem para mim pelo 09843233.

0: sucesso, sucesso bonito pra você com Bruno e Marrone aqui no nosso programa.
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0: 16.

0: Tá chegando mais mensagens, mais áudios do povo. Solta, meu filho.
1: Ô, Marcelo, eu não vou te mandar só a figurinha, não, porque não tem aqui. Mas eu tô aqui no aeroporto, tô te ouvindo bem no mundo.
0: Rapaz.
1: Só toca minha música aí, por favor.
0: Tá bom. Eu já toquei a sua música, meu grande amigo Neguinho Cowboy. Um abraço pra você, meu amigo. Minha amiga Rosa tá pedindo a música com Roberta Miranda. Opa! Opa! Bom demais, hein?
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0: Quem mais?
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0: 0984-323-346 pra você participar comigo.
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0: Pessoal que tá mandando mensagem pra gente, deixa eu abrir aqui no meu PV, né?
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0: Um abraço pro meu grande amigo Leandro, ouvindo aí a nossa programação. Alô, Leandro, boa tarde pra Cláudia.
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0: Meu amigo Ever Rodrigo, ouvindo a nossa programação, boa tarde, Rodrigo.
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0: Um abraço pra nossa grande amiga Sandra, também ouvindo aí a nossa programação na Vila Áurea. Gente bonita, obrigado pelo carinho, pela sintonia, hein? Pode mandar sua mensagem, tô esperando aqui, viu? E a minha amiga Rosa pediu, né? A minha amiga Rosa pediu Roberta Miranda, a gente traz pra ela Roberta Miranda aqui no nosso programa. E são tantas coisas, né, gente? Sucesso pra você. Boa tarde.

0: Roberta Miranda. São tantas coisas aqui no nosso programa, hein?
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0: 16 horas e 32 minutos, 16 e 32 pelo horário do Mato Grosso do Sul. Pra você que tá aí do outro lado do rádio, ainda tá trabalhando na nossa companhia. Obrigado pelo privilégio de estar falando no seu radinho de pilha, viu? Obrigado mesmo.

0: sucesso pra você, Chico Rei Paraná, saco de ouro, aqui no nosso programa.
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0: É, meu amigo, minha amiga, pra você que tá na companhia, tá na sintonia do nosso programa. Que é isso? As marcianas, olha só. Há quanto tempo... Há quanto tempo eu não toco as marcianas, hein, cara? Eita, nós chamamos o lobo, meu filho. Um abraço pra minha amiga Faustina, aí ouvindo o nosso programa, né, Faustina? Passando roupa e ouvindo a nossa programação.
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0: por qualquer motivo. Eita, Ponta Porã!
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0: Canta comigo agora!

ouvindo aí a nossa programação. Alô, porteiro Ortiz. É porteira ou potreira? Alguém pode me responder se é porteira ou potreira Ortiz? Hã? Ah, eu não sei falar direito, né, cara? Já não consigo esquecer as coisas. Aliás, dá um trabalho pra fazer esse programa, né, cara? Já tentei, mas não posso. Agora ficar tocando as músicas das marcianas. Meu amigo Rodrigo Juqueri vai querer parar lá na Avenida Brasil ali, cara. Ali na região ali do cassino ali, né, velho? Medo de ficar só me apavora. Barbaridade. E eu me desespero. É, rapaz, é complicado.

0: eu não vou falar nada, não. Eu não vou falar nada, não. 16 horas e 37 minutos. Tem mais áudios do povo. Solta, meu filho.
1: Chama o lobo, meu filho. 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
0: É. Pois é, rapaz. Pois é. 16 Luciano. Aqui no nosso programa Coração Sertanejo, boa tarde pra você. Olha só!
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0: Eita, nós!
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sucesso bonito pra vocês, Zezé de Camargo e Luciano, né? Quem sou eu sem ela? 16 horas e 41 minutos, 16 e 41. Quero mandar um abraço especial e um beijo super carinhoso pra todo mundo, pra você que tá me ouvindo aí na região do Grande Aeroporto, né? Aqui do lado de Ponta Porã. Um abraço pra você aí do bairro da Granja, Coab, Jardim Aeroporto e o pessoal que tá me ouvindo lá no bairro Andreasa. A minha amiga Ângela, lá no bairro Andreasa, ela tá pedindo aqui a música de

0: Mineiro Marciano. E ela está dizendo o seguinte: Marcelo, André, sinto saudades de você fazer programa no meio-dia só para fazer meu almoço queimar. E eu, por acaso, faço o seu almoço queimar, Ângela? Não é possível! Um abraço, querida. Obrigado pelo seu carinho, tá bom? 17h42. 17h42 pelo horário paraguaio, né? No Mato Grosso do Sul são 16 horas e 42 minutos.
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0: Deixa eu mandar um abraço especial aqui pro meu grande amigo Fábio, né? Lá da SECOM. Tá aí ouvindo a nossa programação. A Secretaria Estadual de Comunicação do Governo do Estado de Mato Grosso do Sul. Meu amigo Fábio, me ouvindo lá em Campo Grande. Tá perguntando quando é que Marcelo André volta. Se duvidar, depois de amanhã estamos por aí, viu, Fábio? Um abraço para você, um abraço para todo mundo aí da SECOM. Agora você não tá trabalhando, né, Fábio? Não é possível, você só trabalha até uma hora da tarde, cara. Responde aí pro Marcelo André.
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0: Ah, eu sabia, eu sabia. Tá na Avenida Mato Grosso, dirigindo e ouvindo a Impact FM através do nosso aplicativo, né? Um abraço, Fábio. O Fábio tá dizendo o seguinte: você tem que fazer programa em Campo Grande, cara. Ué, quem sabe algum dia, né? Quem sabe algum dia. Por enquanto não, por enquanto deixa eu aqui na fronteira mais linda do mundo. Deixa eu na minha Pedro Juan Cavaleiro e Ponta Porã, viu? Um abraço pra todo mundo lá da SECOM, viu, Fábio? Manda um abraço lá pra Catarina, tá? Manda um abraço pra nossa grande amiga Beth. Manda um abraço pro pessoal da SECOM aí. Qualquer coisa, sexta-feira nós estamos por aí, tá bom, querido? Um abração pra você.
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0: 16 horas e 44 minutos. 0984-323-346 pra você participar comigo na tarde mais gostosa do seu rádio.
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0: Jean Giovanni, aqui no nosso programa Roupa de Lua de Mel.
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0: Marcelo de André. Muito bem, são 17 horas e 49 minutos pelo horário paraguaio. 17h49. Trazendo sucesso bonito pra você com João Paulo e Daniel. Com qual carícia? Boa tarde pra você.

0: sucesso pra vocês, João Paulo e Daniel. Com qual carícia? Alô, meu amigo Hélio, lá no Jardim Planalto, ouvindo a nossa programação. Alô, Hélio. Ouvindo aí a nossa programação, obrigado pela companhia, hein? 16 horas e 56 minutos aqui pra você.
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0: 0984-323-346 pra você participar comigo onde quer que você esteja. Manda sua mensagem pra mim que eu tô aguardando aqui você mandar sua mensagem pra mim, tá bom, Zé?

0: Deixa eu ver aqui o pessoal que tá mandando mensagem pra gente. Deixa eu ver.
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0: Um abraço aqui pro meu grande amigo Edson Araújo, ouvindo a nossa programação. Alô, Edson.
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0: Como é que você tá, querido? Aquele abraço pra você, obrigado pela sua companhia, viu?
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0: Um abraço pra Rosana. Rosana, ouvindo a nossa programação. Como é que tá, querida? Ali na

0: Marcelo de André.
1: Um abraço lá pro nosso grande amigo Gilmar. Um abraço pra Loira. Pessoal ali no Jardim Planalto ouvindo a nossa programação. Ei!

Amores são coisas da vida, né, gente? Nessa tarde gostosa, finalzinho de tarde, céu de brigadeiro, um sol radiante, um sol brilhante. Pra você que tá chegando na sua casa, já tá descansando, tá na companhia.

0: É, rapaz, música de 1988, Dalvan, é? Com te amo, aqui no nosso programa.
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0: Obrigado pela sua companhia, pela sua sintonia, onde quer que você esteja, na sua casa, no seu carro, no seu trabalho, ouvindo a nossa programação.

Thaíde Alexandre com o Eduardo Costa aqui no nosso programa, hein, rapaz? Amor Pirata, é, meu amigo, minha amiga, 17 horas e 3 minutos pelo Mato Grosso do Sul. Pra você que tá aí do outro lado do rádio, ouvindo a nossa programação, obrigado pela sua companhia. Alô, meus amigos, meus queridos. Pessoal aí dos mais variados comércios da nossa grande região norte de Ponta Porã, ouvindo aí a nossa programação, aquele abraço, boa tarde, obrigado pela companhia. Jean Giovanni, papel de chiclete. Ah. Na tarde mais gostosa do seu rádio.

6h07 aqui na nossa programação. Você acaba de ouvir Jean Giovanni com Papel de Chiclete, né? 17h07 pelo Mato Grosso do Sul, meus amigos motoristas de aplicativo, ouvindo a nossa programação, aquele abraço. Obrigado pela companhia, obrigado pela carona, viu, gente? 17h07 aqui na nossa programação.

0: 0984-323-346 para você participar comigo na tarde mais gostosa do seu rádio. Alô, meu amigo Tonhão.
1: Marcelo André, beleza, beleza. Boa tarde, Marcelo André, meu ídolo. Eu sempre diz aí, eu sempre falo e sempre vou falar, Marcelo André.
0: Ah.
1: 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Do rádio.
0: Aquele abraço, Tonhão. Aquele abraço. Por
1: aqui do Juan Cavaleiro.
0: Valeu.
1: Fala, Marcelo, beleza? 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
0: 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Eu vou aí, hein, Tonhão? Separa aí pra mim 2 quilos de costela no capricho, meu querido.
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0: 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Um abraço, Tonhão. Nossa grande amiga Edmara pediu esta música aqui, ó. Zezé e Luciano, me leva pra cá.
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0: Eita, nós. 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
1: Sucesso pra você, Zezé de Camargo e Luciano, aqui no nosso programa. Me leva pra casa. 18 horas e 16 minutos pelo horário do Mato Grosso do Sul. Aliás, pelo horário do Paraguai. Eu já me confundi tudo, cara.
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1: Pelo Mato Grosso do Sul, 17 horas e 16 minutos. Pelo horário paraguaio, 18 e 16. Agora sim. Falando em Mato Grosso do Sul, um abraço, um beijo especial para todos os nossos ouvintes na cidade de Bela Vista, bonito Campo Grande, Dourados, hein?
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1: Alô, gente bonita de Bela Vista.
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1: Um abraço pro pessoal de Dourado.
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1: Mato Grosso.
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1: Mato Grosso do Sul.

0: Mato Grosso do Sul do meu coração. Sucesso lindo pra você com César e Paulinho. Duas vezes você. 17 horas e 19 minutos. Que linda canção. Música que fala do fundo do coração. Volta de novo essa música aí, produção. Volta, vai, volta de novo. Não, essa daí é com Zezé de Camargo e Luciano, né? É a do César e Paulinho. Duas vezes você.
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0: Nesse fim de tarde maravilhoso, nesse céu azul que está na nossa fronteira. 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
0: A saudade vem aumentando. E todas as noites aquela agonia de sentimento, de carinho e de paixão que ficaram em outras épocas. É simplesmente isso que a música de César e Paulinho diz pra você, e não só pra você, mas para o seu coração e no mais fundo do seu coração.
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Trazendo então o sucesso de João Mineiro e Marciano aqui no nosso programa. Um clássico sertanejo. Seu amor ainda é tudo. E como diz a música, muito prazer em revê-la. 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

sucesso lindo demais pra vocês, João Mineiro e Marciano, aqui no nosso programa, rapaz. Ai, ai, é muita, como é que fala? É muita emoção através do rádio, né, gente? É, meu amigo, minha amiga. 16, 16.

0: 16, não, 17 horas e 27 minutos aqui no nosso programa. Daqui a pouquinho tem Beto Silva com o programa Junto e Misturado, hein? Daqui a pouquinho. Alô, Beto Silva! Daqui a pouco tá pousando o helicóptero dele aqui na rádio, hein? É, cara, os locutores aqui da Impacto andam tudo de helicóptero, cara, é. O Beto Silva anda de helicóptero prata. O Xande anda com um helicóptero preto com um fio dourado no meio do helicóptero, rapaz. Já vieram buscar o cara aqui já, velho. E foi abastecer a gasolina do helicóptero dele lá em Campo Grande, né? É, rapaz. Dezessete e vinte e oito. Tem mais mensagens aqui do nosso programa. Solta, meu filho.
1: Solta o lobo, Marcelo de André.
0: Eita,
1: tudo bem, cara?
0: Tudo
1: seu
0: bom.
1: Amigo, Isabelino.
0: Isabelino.
1: Você
0: tá bom?
1: A música do
0: Rick
1: Renner, Filha.
0: Rick Renner, Filha.
1: Eu dedico essa música pra minhas filhas, Carol, Rosana, Janaína e a Soraya, que mora aqui comigo, a caçula.
0: A caçulinha.
1: Pra todas as minhas filhas aí.
0: Beleza.
1: Beleza, Marcelo de André.
0: Um abraço,
1: um
0: querido.
1: Um abraço, cara. E pra todos os ouvintes da rádio aí.
0: Com
1: cara,
0: certeza.
1: Da Impacto FM aí.
0: Valeu, querido. Obrigado pela sua companhia. 17 horas e 29 minutos. O que é que foi, Rodrigo? O Rodrigo falou que já tá dando aquela sede estranha nele, né? Aquela sede estranha, assim, que arranha a garganta, sabe? Aquela sede estranha, né? Então. Falando em sede estranha, ô Rodrigo, aquele grupo do churrasco lá que foi feito lá, serve pra quê aquele grupo lá, cara? Fala pra mim, pra que serve aquele grupo?

0: Pra que que serve aquele grupo, cara? O Rodrigo tá falando... Ô, Xande, o pessoal, o Xande acabou de pousar o helicóptero dele aqui de novo, já chegou de volta, tá? O Rodrigo tá falando que aquele grupo lá serve só pra enfeite, Xande. Que barbaridade, cara. Qual que é o problema? Senta aí, vamos conversar, vai. Nós já estamos tudo lascado mesmo. Né? Você... Fala aí que o cara tá te ouvindo, cara. Fala aí. Pode falar.
1: Mas ele traz aquele churicinho bomba dele, não tem churrasco.
0: Aqui churicinho bomba é esse? É.
1: Hã? Rapaz, antes de colocar no fogo, ele tá pegando fogo o churicinho. De jeito não dá. Tava vendo pão de peito, uma piranha, um frautão, é picado. Aquela linguiça de maracaju, rapaz.
0: Cara, vai lá em Maracaju comprar uma linguiça só pra você, Xande. Ó, e ele tá mandando o áudio aqui. Vamos ver o que ele tá falando. Vamos ver.
2: Esse bicho também. Tá aonde, rapaz? Aonde? Ah. Só me chamar que eu tô pronto. Nunca levei chouriço bomba. Fala comigo.
1: Aí tem outro também que só traz frango. Asinha.
0: Eu sei de quem você tá falando. É do César.
1: César Ruiz só traz asinha.
0: Então o churrasco vira bomba mesmo desse
1: Ai,
0: jeito,
1: Deus, né? Eu lembro, é só o chouriço bomba, é aquela asinha.
0: aquela linguiça que tem mais gordura que carne,
1: mas,
0: né?
1: Aí, né? Depois de falar, o Xande não tá pro churrasco, mas tá mesmo jeito que tá o churrasco magro.
2: Não, o César só leva porco.
0: É, só leva porco, é pior ainda, né, cara? Que barbaridade.
1: Mas já, Marcelo, tá aquele churrasco suculento, vamos fazer pra eles aqui.
0: Vamos fazer,
1: vamos,
0: né?
1: Vamos fazer aquele churrasco suculento.
0: É. Deixa só aquela ferpa grossa sair que a gente faz um churrasco, né? Por exemplo, o Beto é o cara que mais atiça lá no grupo, né? E é o que menos fala que vai pegar alguma coisa é o Beto Silva, não, cara.
1: O Beto só chega na hora só. Ah. E ainda chega atrasado ainda. Tem um que tá pronto ainda.
0: Ai, meu Deus. É que nem o Rodrigo falou, cara. Aquele grupo só serve de enfeite. E aí fica o Fred, né, cara? Vamos, bora, cadê? Bora, vamos.

0: embalar, embalar, embalar, depois quer trazer ainda só meio quilo.
1: Valeu, Xande. Amanhã é 8h30 da manhã, então tem...
0: Estação 95, você é o meu convidado especial. Acabando o programa Tony Magno, já veio eu com Estação 95.
1: Maravilha.
0: Amanhã já é quinta-feira, Marcelo.
1: É, amanhã é quinta de Bori-Bori, né? Ele diz que vai fazer frio amanhã, né, cara? Então, amanhã tem que sair um Bori-Bori, pelo
0: desse
1: menos, né?
0: Desse jeito, esse corpinho não aguenta frio assim.
1: Esse corpinho dos anos 2000 pra cá, né, Xande?
0: Obrigado, obrigado, obrigado, Marcelo. A você que tá no coração sertanejo, obrigado aí, aonde você estiver. Você daí pelas ondas da 95, ouvindo ali pela internet. Também nosso amigo Tica. O Tica falou: o dia que saiu o churrasco, me avisa que eu vou levar 2 quilos de picanha.
1: Eu não sei não, hein?
0: Ó, Tica,
1: rapaz. Eu não sei não. Do jeito que a coisa vai indo, eu não tô acreditando em mais ninguém, cara.
0: Mas só do trazer o chouriço bomba,
1: mas, né? Mas eu acho engraçado que da outra vez eu trouxe 2 quilos de costela, não apareceu ninguém e a costela sumiu.
0: Desapareceu.
1: Nem assar a costela sumiu, cara.
0: Desapareceu a costela,
1: meu. Beijo, gente. Obrigado pela companhia. Até amanhã. Fronteira mais linda do mundo. Continue linda porque eu gosto muito de te ver assim. Beijos, gente. Continue na Impact FM 95.3. Tchau, tchau.

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Beleza legal de Bem com a Vida. Muito boa noite pra você, meu amigo. Muito boa noite pra você, minha amiga do outro lado do rádio. Pessoal que tá ouvindo a gente pelo aplicativo também, muito boa noite. Lembrando também que estamos ao vivaço, hein? Pela internet, Paraguai Online. Eu, Beto Silva, tô chegando aqui nos estúdios da 95.3. Hoje, quarta-feira, junto e misturado, hein? Junto e misturado, dia primeiro, hein, cara? Primeiro do ano de... Primeiro de julho, né? Do ano de 2026. Que seja um mês aí repleto de bênção pra gente. Que seja um mês com muita saúde, muita paz, muito dinheiro no bolso, muito trabalho também. Trabalho dignifica o homem, levando pão de cada dia pra sua família, não é verdade? Deus abençoe você, meu irmão. Um abraço do Beto Silva, de toda a galera da Impacto FM. Falamos em nome de SS, Escavatop e Terraplanagem. Meu amigo Ellison Cruz da Silva tá na sintonia da 95. Obrigado pela carona na sua caminhonete aí, meu amigo. Pessoal da SS, Escavatop e Terraplanagem tá junto com a gente, beleza? Ellison Cruz da Silva. 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Muito boa noite para você. Boa noite.

0: beleza, então o telefone tá liberadaço, hein? Quarta-feira, junto e misturado, quem manda na programação é você, meu amigo ouvinte, né? Do outro lado do rádio aí. Faça comigo aqui o seu pedido musical. Participe da nossa programação pelo 09-0984-323-346. Isso mesmo, hein? 0984-323-346. E também o meu WhatsApp, que é o 67-99213-1393. Estamos começando junto e misturado nessa noite legal de quarta-feira aqui na 95.3.
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Pois é, aí é o som aí, né, da galera, né? É, rapaz, Panda e Ícaro e Gilmar, baqueado, começando a 95.3, hoje junto e misturado, né? Rapaz do céu, hein, top demais, linda canção!

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1: É, rapaz, essa aí é da versão Cê Tá Doido, né? Tiveram em Ponta Porã aí também fazendo um showzaço aí. Panda aí, Cruz Gilmar, com certeza Humberto e Ronaldo também. Pessoal do Cê Tá Doido tá participando aqui na 95. Beleza? Então, muito boa noite pra você. Quero mandar uma boa noite ao meu amigo Ronaldo, que tá na sintonia da 95 já. Obrigado, viu? Obrigado mesmo. Participa comigo, hein? 0984-323-346 é o WhatsApp aqui da Impact FM pra você entrar a linha direta comigo aqui, viu? Meu amigão Arisvaldo Maciel já tá na sintonia do Junto e Misturado aqui. Ele falou: Beto Silva, muito boa noite, meu amigo. Estamos aqui começando o mês da melhor maneira possível na sintonia do seu programa. Opa, nós, hein? Valeu, meu amigo Arisvaldo, Arisvaldo Maciel. Grande abraço, meu amigo, Deus abençoe. Tava meio alongado para Campo Grande, hein? Mas não esqueci de vocês aí não, hein? Valeu, meu amigo Arisvaldo Maciel, Cecília Rojas, Ariane Bogado. Muito boa noite para vocês, Deus abençoe grandemente. Pessoal que tá no Jardim América, né? Início de mês, mês novo, zero bala na frente. E a gente tá por aqui, esse mês aqui, né? É o mês do meu aniversário, hein? Rapaz do céu, eita nós, hein?
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1: Beleza, então, Ride Ho. Lembrando aí os anos 90, galera que curtia lá o Social Marambaia, hein? Rapaz, também dançava muito ali na Associação do Jardim Planalto. É, rapaz, mandando associação aí, mandar um abraço ao diretor da rádio, está ouvindo a gente lá, né? Meu nobre amigo Marcelo André, Deus abençoe você, meu irmão. Bom começo de mês também, tava aqui agorinha, né? Fazendo aí o Coração Sertanejo, comandado por ele, né? Que sabe aí, que entende daquele sertanejão legal. Final de tarde, com certeza, galera na sintonia com a gente, né? Pessoal que tá ouvindo a gente lá no bairro da Granja, lá no bar do Seu Chico. É, rapaz, lanchonete do Seu Chico lá, galera no 12. Meu amigo Marciano tá por ali também, boa noite.
2: Fala, Beto, velho, tranquilo.
1: Beleza.
2: No bar do Chico, tomando uma. Cheguei agora há pouco aqui. Manda moda boa pra nós aí, tranquilo.
1: Beleza.
2: Chico.
1: Valeu, Marciano, obrigado pela sintonia. Quero mandar uma boa noite também, meu amigo Norato, tá na sintonia lá no São João, né? Roberto Silva, manda pra gente uma música top aí, Estrela de Ouro, e também é só por telefone. Eita, nós, hein? Um abraço aí, meu amigo Norato, família Norato. Tamo junto, hein? Então vamos chegando com eles. Gini Geno, Estrela de Ouro aqui na Impact FM. Boa noite.
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1: Aô, modão, hein, de arrastar o chifre no chão. Eita, nós, hein. Pessoal que tá ouvindo a gente lá no São João, meu amigo Norato. Quero mandar uma boa noite também pra galera que tá ouvindo a gente lá no Mercado Açougue Conveniência Resenha Beer. Meu amigo Tonhão tá por ali, beleza? Muito boa noite pra galera ali no Resenha Beer, ali na Avenida Galileu Galilei, ali no Jardim Ivone, hein, gente? 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

0: por telefone, André Andrade, aqui na 95. Antes você curtiu Gini Geno, Estrela de Ouro. Com certeza, meu amigo Honorato, tá na sintonia, hein? Tá chegando mais mensagem aqui nos estúdios da 95.3. Boa noite.
1: Boa noite, meu amigo Beto Silva. Tem como você tocar pra nós Derramado na Paixão aí?
0: Derramado na Paixão.
1: Segurança da FK Cereais. Ofereço pro meu amigo Alexandre e pros todos os outros funcionários que estão aqui ainda, estão trabalhando.
0: Tá trabalhando. Beleza, meu amigo Carlos lá da FK Cereais, oferecendo meu amigo Alexandre e toda a galera que tá trabalhando na FK Cereais aí, né? Eita, nós, bom trabalho pra vocês, tá? Tá anotado o pedido aqui, Derramado na Paixão. Pedido musical do meu amigo Carlos, ali da FK Cereais. Obrigado pela sintonia, viu, Carlos? Mais mensagem aqui chegando, boa noite.
2: Beto Silva, boa noite, cara, tudo bem?
0: Beleza.
2: Rapaz, tô escutando a programação aí, cara, tá bom, hein, cara, hein?
0: Bom, bom, bom.
2: Ô, rapaz, tudo bom, Beto?
0: Beleza.
2: Bem, eu pedi o Marcelo de André aí, uma música. Filha, né, aí... Tá no final, se não me engano, tá no final do programa já, né? Aí esqueceu, acho que... Toca pra mim aí, Beto Silva,
0: filha.
2: Por favor. Isabelino, Jamil, Saldanha, Deise.
0: Beleza.
2: Um abraço, meu amigo.
0: Falou.
2: Escutar uma programação aqui. Tô tomando guti-guti, cara. Beleza,
0: inveja,
2: Beto Silva, um abraço.
0: Que inveja de você, Isabelino. Isabelino do Jamil, Saldanha, Deise. Pediu o Rick Renner, filha. Vamos tocar pra ele, né? Boa noite, Beto Silva. Boa noite. Estamos na sintonia aqui na cidade de Dourados, ouvindo você pelo aplicativo da Impact FM, diretamente aqui do bairro São Brás. Eu, a tua tiazona, a dona Ramona, a Gislaine, o Rafael e também o Genivaldo, né, a Carminha, toda a galera na sintonia com a gente, cidade de Dourados em região. Muito boa noite. Mais um áudio chegando, boa noite.
3: Fala, meu amigo Beto Silva, tudo jóia?
0: Beleza,
3: aqui
0: meu irmão.
3: A galera da açougue aqui do Gaúcho de Santa Isabel. Manda um alô aí pra nós, beleza?
0: Beleza.
3: Tá nós aqui na audiência aqui, ó. O Rodrigo e o Orlando aqui, ó. Só na audiência da Impact FM.
0: Rodrigo e Orlando.
3: Do Vini Geno lá, fica nervoso não. Fala pro nosso amigo Orlando, parar de ficar nervoso aí, meu amigo.
0: Fica nervoso não, né? Beleza, então. Um abraço pra toda a galera aí que tá trabalhando. Aí no açougue do Gaúcho, aí no Santa Isabel, né? Mas tá valendo. Tem que conversar com o Gaúcho aí pra fazer um merchandising aqui, hein? Fazer uma divulgação aqui na Impact FM, juntamente com a gente aí. Meu amigo Orlando, toda a galera aí no açougue do Gaúcho, obrigado pela sintonia com a gente. Pediu? Fica nervoso não, Gini Geno! Mais uma mensagem chegando. Boa noite, Beto Silva. Deus abençoe você e sua família. Toca pra gente essa música aqui. É o pessoal lá da Estância Zé do Boi. Isso mesmo, hein? Estância Zé do Boi. Tá na sintonia com a gente. Obrigado pela sintonia. Ele pediu a música do Andy e Lucas. A veces la miro y lloro, lloro. Eita, nós, hein? Bora tocar, né? Com certeza. Pedido musical hoje é junto e misturado. 19 horas e 26 minutos. Muito obrigado pela sintonia de cada um de vocês. Juntamente com a gente, 95.3 Impacto FM. Valeu!

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1: Linda canção, hein? Andy Lucas, tanto lá queria, às vezes lá miro e lloro, lloro, lloro. Eita, nós, hein? Pedido musical, pedido tocado aqui na 95.3, hein? Beleza, então, aproveitando aqui, quero mandar uma boa noite pra galera da SS, SS Escava Top, meu amigo Ellison, tá na sintonia, tá com som no 12, ele falou, Beto, toca pra gente a música Igrejinha Azul, vamos tocar pra você, beleza, meu amigo Ellison Cruz da Silva, tá na sintonia da 95, e com certeza a gente toca, né, cara, pedido musical é aqui na 95,3, bora tocar a música do Isabelino primeiro, então, Filha, ele pediu pra gente, ao som do Rick Renner, 19 horas e 31 minutos.

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canção, linda canção, hein? Ao som de Mato Grosso e Matias, participação aí de Fiduma e Jeca, né? Obrigado pela sintonia, pessoal da SS Escava Top.

Vamos então, quero mandar uma boa noite, cara. Boa noite pra galera que tá na sintonia com a gente, ali da Barão Negócios Imobiliários. Isso mesmo, hein? 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

0: Beleza, então tem mais gente querendo falar com a gente. Pessoal que tá ouvindo a gente lá na Chácara Coqueirinho, né? Dona Rosa falou, boa noite, Beto Silva, tudo bem? Tudo bem, Dona Rosa, e a senhora, como é que tá? Beleza, legal, de bem com a vida ou não? É, ele pediu a música do Nando Moreno, Antes de Ir Embora. Eita, nós, hein? Linda canção, Dona Rosa pediu pra gente, vamos tocar também, né? Meu amigo Isabelino, rapaz, ele gravou a música aí, ó. Filha! Linda, linda,
1: linda. Estou aqui, cara, estou escutando. Muito obrigado, cara.
0: Beleza.
1: É que eu tenho que fazer esse carinho para minhas filhas, cara. É? Na verdade, Beto Silva, você também é pai de família e...
0: Isso.
1: Rapaz, eu amo minhas famílias. E também, não é tanto só minha família, também a família dos outros também, né, cara? Se tiver coisa errada, tem que corrigir, né? Eu agradeço a Deus, cara. E tem meu filho, que é enfermeiro, né? Enfermeiro do hospital aqui da regional, né, Beto Silva? Então, agradeço só a Deus mesmo. Sou homem muito feliz, Beto Silva. Graças a Deus, cara.
0: Amém, amém, meu irmão. Beleza, meu amigo Isabelino. É isso mesmo, né, cara? Como eu digo, né? No Domingão Sertanejo, Domingão da Família, Domingão do Senhor. A gente tem que valorizar a sua família, porque família é o bem maior. Com certeza, a gente quer sempre do lado da gente. Pessoas que estejam bem, né, cara? Com certeza, filha, filho, pai, mãe, irmão, esposa, marido. E a gente estamos aí, né? Para poder estar fortalecendo, poder estar falando, corrigindo o que está errado. E estamos começando o mês hoje, o mês de julho, repleto de novidades aí, para você passar uma borracha no mês de junho que aconteceu de errado aí. E o mês de julho seja um mês repleto de bênçãos, né? Que Deus possa estar abençoando a minha, a sua família, a família dos proprietários aqui da Impact FM, doutora Fanny, Fred, a Ana Vitória, a família do diretor também, Marcelo André, os meus amigos de trabalho, toda a galera aqui, né, que trabalha junto com a gente.

que mês agora possa entrar aí com força total, né? Com certeza, beleza? Então, 19h43, chegando ele então, cantando pra você, antes de ir embora, ao som de Nando Moreno, aqui na 95.

0: fica nervoso não, hein? Na galera que tá ouvindo a gente lá no Açougue do Gaúcho, pessoal lá pedindo aí, GNG, não fica nervoso não, hein?
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0: E antes você curtiu aí o pessoal da FK Cereais, Ronaldo Viola e Praiano, né, cantando pra gente aí, Derramado na Paixão.
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0: a pensão. Eita, nós, amigo Norato tá na sintonia com a gente, o Norato tá falando aqui, ó. Beto Silva, quero fazer mais um pedido musical, ele falou. E eu não vou falar pra quem é não, hein? Rapaz do céu, hein? É, agenda rabiscada ele pediu, né? Eu mando pro meu amigo, ele sabe quem é.

0: que eu falo o nome do amigo dele ou não. A agenda rabiscada ele tá oferecendo pro nosso companheiro de trabalho aqui, o Xande Rezende. Diz que ele gosta muito dessa música, né? Eita, nós, hein? Valeu, Norato. Obrigado pela presença, obrigado pela sintonia. Então, vamos tocar, né? Cleiton e Camargo, agenda rabiscada. Tá anotado o pedido aqui, né? Boa noite.
1: Boa noite, Beto Silva. Esse tá bala bala, você fala Alfredo.
0: Alfredo da Fazenda Três Palos, obrigado pela sintonia. Pediu Francesco Napoli. Bala bala, vamos atender o pedido dele também, hein? Beleza, então, gente, 19 horas e 53 minutos. 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Obrigado pela sintonia. 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E aí, Paulo, Jair Móveis, Posto Alfa, Simpson Centro Automotivo e também WA Materiais e Ferreteria. Chegando então a agenda rabiscada ao som de Cleiton e Camargo. 19h54, boa noite.

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0: Beleza legal, de bem com a vida. 20 horas e 10 minutos, horário aqui do Pedro Juan Cavalheiro. 19 horas e 10 minutos, horário sul mato-grossense. Para você que está na sintonia com a gente, junto e misturado, muito obrigado pela sua participação pelo 0984-323-346, né? É, rapaz. É, boa noite, meu amigo Tony Magno está na sintonia com a gente. Ele falou, opa, opa. Boa noite, Beto Silva. Estamos na escuta desse programa Nota Mil, hein? Junto com a Rafa, aqui da cidade de Maracaju. É, a Rafa de Maracaju está juntamente aí com meu amigo Tony Magno. Muito boa noite para você, Rafa. Boa noite ao meu amigo Tony Magno, a toda a galera que está na sintonia da 95.3.
1: Fala, Beto Silva. Manda uma música para nós. Estou escutando aqui a programação tua aí, Beto Silva. Isabelino, é, hoje eu vim te procurar e Amado Batista, cara, hein? Manda uma música do Amado Batista pra nós aí. Tô escutando aqui a programação. Tô sentado na frente da minha casa aqui, tomando guti-guti que eu te falei. Manda pra nós uma música boa aí, cara.
0: Vamos mandar uma do Amado Batista.
1: Os ouvintes da Empato FM, da 95.3 aí. Cara. E pra todos os locutores da rádio, né, cara? E todo dia trabalha também, né, cara?
0: É isso aí.
1: Um abraço, Beto Silva.
0: Valeu.
1: Depois do serviço, bom descanso.
0: Beleza, meu amigo. É Amado Batista, vamos tocar pra você então. Isabelino, né? Grande também. Sempre na sintonia da 95.3. Obrigado pela sintonia. Meu amigo Aurisvaldo Maciel tá na sintonia também. Obrigado pela sintonia, Aurisvaldo, lá no Jardim América. Mais um áudio chegando da minha amiga Ângela. Boa noite.
2: Oi, boa noite, Beto.
0: Tudo bem?
2: Seu programa, Beto. E será que você pode tocar uma música baileiro pra nós?
0: Pode, hoje é junto misturado.
2: Todos que estão vindo aí.
0: É, faz aí o pedido.
2: É, saquei uma ali dos bailes, tá bom?
0: Bailão.
2: Isso mesmo, Beto. Boa noite pra você, tá? E bom programa, tô ouvindo você aqui em casa, trabalhando em casa, tá?
0: Beleza, valeu, Ângela. Obrigado pela sintonia. Ângela é baileira, né, rapaz? Rapaz do céu, hein? Domingo passado nós estávamos na Associação de Moradores lá de São João, pessoal dos baileiros mesmo, né? Tava lá. E a Ângela dançou que chegou a gastar a sola da bota, hein?
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0: Chegando Amado Batista, quem é você? Pro meu amigo Isabelino, boa noite.
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Beleza, então, o pessoal que curte baile com a minha amiga Ângela, Grupo Renascença, Toca Toca, Seu Gaiteiro, top demais da conta, hein? Beleza, então, 20 horas e 20 minutos, o telefone tá liberadaço aí pra você participar comigo pelo 09-0984-323-346, 0984-323-346. Quero mandar um abraço pro grupo que tá sempre com a gente, o pessoal do grupo aqui da Fazenda Santa Lúcia. Obrigado pela sintonia, toda a galera na sintonia com a gente. Pessoal do grupo Fazenda Santa Lúcia, muito obrigado pela sintonia, hein? Marcelo André também tá lá na Associação do Jardim Planalto, tá ouvindo a gente. Obrigado pela sintonia, beleza, diretor? Muito boa noite, hein? Junto e misturado, hein? Chegando El Remixero com Guardianes del Amor, Bebendo Lágrimas. Muito boa noite, tamo junto e misturado.

Beleza, então aí é o som de Francesco Napoli, Bala Bala, pedido musical aí do meu amigo Alfredo, lá da Trespalo. Tá ouvindo a gente, hein? Obrigado pela sintonia.

0: com certeza, detonando só as melhores. Quero mandar um boa noite. Ah, o meu amigo tá na sintonia com a gente, meu amigo Joel, né, cara? Eita, nós, hein, Joel? Beleza? Como é que tá você, meu irmão? Um abraço. Boa noite pra galera lá da RJ Implemento. Isso, Joel?
1: Ô, meu rei, isso aí mesmo, RJ Implementos Agrícola, Ponta Porã, Mato Grosso do Sul, só o ouro.
0: Só o ouro.
1: Aqui é o dia todo, 95.3, Impacto FM. Máquina, meu guri, máquina, tamo junto aí.
0: Valeu, valeu, meu amigo Joel. Pra você que quer participar com a gente, o telefone tá liberado, 09-0984-323-346, WhatsApp. Linha direta para você falar com o Beto Silva.
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apresentei o meu amigo Norato Nascido. Ele pediu cabelo cor de ouro, rapaz. Ele falou que manda para uma pessoa, essa pessoa sabe quem é, né? Manda essa música para uma pessoa e essa pessoa tá ouvindo, né? É, rapaz, é a pessoa muito especial, ele falou. Beleza, então, Norato, tá namorando, né? Eita, nós, hein? 20 horas e 32 minutos, beleza, então? Beleza, meu amigo? 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

tá nós, hein? É o som de La Nueva Mezcla, essa super festa, né? Que eu falei que vai ter aqui em Pedro Rony Cavalheiro. E a galera toda na sintonia com a gente. Aí com certeza o pessoal vai estar por lá, hein? Tá na sintonia, meu amigo Claudelino Silva. Obrigado pela boa noite aí, meu amigo Claudelino Silva. Tá na sintonia com a gente. Mandar uma boa noite também, meu amigo Jefferson. Jefferson Minho e a esposa dele, né? Dona Tânia Mara, também já tá na sintonia da 95.3. Enfim, toda a galera que participa com a gente pelo 09-0984-323-346. Chegando ele, raça negra junto com o Xande Avião, dono do seu beijo. 20 horas e 53 minutos.

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